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deram bom nesta aliança musical. Do bonito tema do folclore alentejano Casa. E assim com a nossa última proposta musical. É o nosso bom dia. A nossa boa tarde. E por que não, a nossa boa noite. Abrindo aqui para os lados todas, mas todas as portas, janelas, tudo isto. Numa bonita manhã, mesmo bonita manhã, aqui para estes lados, e a música que não está muito bonita, que nos aqui atrapalhou aqui no CD número 2. Mas enfim, estava aqui a referir, bonita manhã. Bom, digo aqui para estes lados, na Costa Leste, Hartford, e mesmo muitas cidades aqui da Costa Leste, uma manhã bonita de domingo. E um domingo muito especial aqui, claro, aqui nesta nação, a celebrar o Dia do Pai, e também no primeiro dia de verão. Isso mesmo, estamos aqui a levar mais um ampletado na sua última dia, o bom dia de fim de semana do nosso programa radiofónico não comercial. Ampletado, grátis, mas é grátis, é pela vossa companhia, pela vossa sintonia, senhores estimados ouvintes. E vamos estar, claro, até às 12.

0: Luís Borges. É? Pai Nosso.
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0: boa tarde. E por que não, bem longe, uma boa noite. Bem-vindos ao ritual que é aos domingos. Espaço radiofónico entre as 9 e as 10. E mais uma hora às 11.
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0: De forma diferente.
1: Je sais, je sais.
0: De levar o nosso café, a sua bebida preferida de manhã. As suas horas de lazer do domingo de manhã. Fazendo uma viagem de carro. Sei lá. No domingo de trabalho. Companhia incerta. Aqui o Amplitude. O título: Café ao seu domingo. Pois é, o calendário marcando a 21. Sabe que é o arranque da época de verão, que está no primeiro dia. Época verão. Eu repito, arrancando mais. Hoje, dia do pai. Nossos amigos ouvintes, um feliz dia de pai a quem é pai. Happy, happy Father's Day. Ainda muito celebrando aqui os santos populares nas nossas comunidades. São João em força ali para os lados do Waterbury. Santo António aqui para os lados. Não esquecendo que às 10h30 é missa, seguida de uma pequena procissão. Comes e bebes abertos até às 3 da tarde. Olha, uma sugestão. Aqui, da minha parte, claro, da minha opinião, olha, as sardinhas ontem à noite estavam espetaculares. Pois é, comi uma bonita sardinha, passei por lá. O tempo era escasso. Mas veio a sardinha e a partir da meia-noite, já hoje, houve sardinhas. Estava uma delícia. O frango, como estão a dizer, esta manhã estava espetacular também. Sustão. Para este dia de pai, pode levar aí o pai. A trazer para o pai. Tudo já cozinhado, umas sardinhas, bifanas, tudo, tudo. Ali para os lados do Waterbury. Pois é, temos festa. A partir do meio-dia. Ontem à noite arrebentou tudo aí em São João, em Waterbury. O Santo António aqui para os lados. Bom, vamos a duas canções. Bom, a primeira ao Real de Santo António. Depois vamos ao pai. Que é o dia do pai hoje. Não esqueçam nas nossas redes sociais, página Facebook. Anabela Michel já está por aí. Sabia que a nossa página Facebook tem um título muito simples. É a Amplitude Programa do IRDC. Faça aí um follow, um like. Isso mesmo, Amplitude Programa do IRDC. Mais tarde, a nossa amiga ouvinte tem as suas estreias preferidas dos 7 e dos 8. 8 anos, claro. Dos anos 70 e 80. E a nossa amiga Fátima Quietano. Temos duas às 10 do mesmo artista. E esta semana coube a Zé Maguinho, que esteve aqui entre nós a celebrando os dias de Portugal em New Jersey e também ali do Fall River. Vamos ter bonitos poemas da poesia, claro, da poetisa residente de cada casa. E claro, mais tarde vamos ter o portal das comunidades, as informações para o senhor ouvinte ficar mais informado. Café ao seu domingo. 8060-297-2450. Olha, eu me esqueci daqui uma nota muito importante. Vamos dar aqui o contacto aqui para os estúdios, porque é muito importante. Se tem alguma pergunta, preferência musical, sempre aqui connosco. Estamos aqui sempre ao vivo, quando há o programa apertado. 860, que é o código, 860-1097-2450, repito, é no 860-1097-2450. Queremos fazer aqui um alô, porque foi ela da primeira que me chamou aqui para os estúdios, e é interessante que esta senhora está a ouvir. Olha, antes de mencionar esta bonita senhora, tudo, vamos celebrar 54 anos aqui já no próximo, não no próximo sábado, daqui duas semanas, não é assim? No dia 4 de julho, num sábado também, que vamos estar por aqui, claro, se Deus quiser, celebrar 54 anos aqui de carreira das músicas, das informações do programa Aproveitado. E a todos, mas a todos os colaboradores que andaram nesses anos todos, estamos de parabéns, não é assim? Mas o importante é o senhor ouvinte. O senhor ouvinte é que está de parabéns, porque sem o senhor ouvinte não havia o Aproveitado. E é interessante que eu mencionar este nome, porque foi da primeira chamada que eu tive aqui, é da Dona Maria Carreira. Desde o primeiro dia, sei lá, do segundo ou terceiro, ela está em sintonia aqui aos sábados e aos domingos com o programa Aproveitado. Aí é que a senhora Dona Maria Carreira está de parabéns a este programa, porque tentamos fazer a diferença em termos radiofónicos com a nossa música, as nossas informações todos os sábados e domingos. E a Dona Maria Carreira, um grande beijinho e um obrigado, porque foi assim a primeira chamada que eu tive e que me desejou, claro, um dia do pai muito feliz. Dona Maria Carreira, aqui está para os e mais os ouvintes que estão aqui desde as primeiras datas, estão connosco a celebrar 54 anos da atividade voluntária aqui do programa Aproveitado. A todos, um bom dia, especialmente a Dona Maria Correia. Ao Arraial de Santo António, vamos ouvir.

Notícias. Ai, da São Antônio aqui para os lados. Há um pouco estava a referir, claro, nos contos e bebes vão estar abertos até às 14h, disse 3, mas vai ser até às 14h, mas se alguém passar por lá depois das 14h, não há problema. A Cindy Lavado me entregou aqui uma mensagem que há filhosos, mesmo fresquinhas nesta manhã, passe por lá. Isso mesmo, a missa vai ser às 10h30, claro, de seguida de procissão, não esquecendo. Mas a Cindy diz que tem umas filhosas mesmo fresquinhas, mesmo acabadas de serem trabalhadas. Por favor, passem por lá a dizer temos filhosas à maneira. Olha, e também aqui da nossa parte, da Cindy a todos, mas a todos que ontem à noite e que esta tarde vão estar, claro, como voluntários, fizeram um grande trabalho, 11 mulheres, no aspecto das comidas, bebidas, vendendo bilhetes, tudo isso e mais. Um bem-ajo a todos voluntários, que é muito importante manter estas tradições, mas temos também que ajudar e apoiar, e mais provavelmente estes voluntários que ontem e hoje também vão estar por lá, claro, ajudando a tudo e a tudo. Mas essas senhoras das filhotes, tudo, a todos, a todas, um bem-ajam. E claro, é sempre que dá trabalho, mas ao mesmo tempo se realiza o produto, não é assim? Um bem-ajam para todos voluntários desta comissão de Santo António, da Igreja Nossa Senhora de Fátima. Meu pai, é o dia do pai hoje. E a todos, um feliz dia do pai. Happy Father's Day. E aqui está do nosso amigo José Nazário, dali do estado de Rhode Island, neste trabalho que ele editou, que é uns anos atrás. José Nazário, o título do CD era Pensando, e ele canta uma canção ao seu pai, que era pescador. Feliz dia dos pais a todos, mas a todos, da língua portuguesa e não só.

Mário. Querido pai, mais uma vez, da equipa Mobilidade 2026, a todos pais, feliz dia do pai. A todos, mas a todos pais, Happy Father's Day. 9:52, mas estamos todos atrasados, mas não, estamos muito adiantados até. Olha, falamos já do Santo António, não esquecendo. Nossa amiga Sandy Lavado nos diz que tem filhosas frescas. Claro, passem por lá. E, claro, passem também para as sardinhas, bifanas, claro, o frango, tudo isto. Daqui a 15 minutos está tudo fresco para sair. E vamos agora de Santo António. Onde é que vamos? Vamos a Waterbury, à comunidade, bonita comunidade aí de Waterbury, que está sempre connosco. Começaram desde a sexta-feira a celebrar o São João e continua hoje com vários arranjos para esta tarde. Vamos ter a Ana Karina Show ali do Fall River mais tarde, como se bebes já a partir do meio-dia. E claro, viva o São João. E para todos vocês também, voluntários do Clube Português de Waterbury, bem-ajam. Um grande abraço para todos. Viva o São João, viva o Waterbury.

0: festejando, celebrando, fazendo alô as comunidades Borabé e Nagataki não sa. Terrenos anexos ao Clube Português de Waterbury, festejos de São João. E mais uma vez, que é muito importante, a todos os voluntários que estão por aí já, bem-aja para vocês. 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Somos a voz das nossas comunidades.
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0: ai, São João. Os ponteiros do relógio marcando aqui 9:55:15. Ai, o último relógico a dar para o espetáculo para hoje. É neste dia de pai, as temperaturas oscilando de 80 a 85, umidade levantando, mas não muito, dia espetacular de beijar a areia aqui para os lados das praias, não é assim? E para esta noite vamos ter alguns chuviscos, mas nada de alarmes com as temperaturas nas mínimas, nos 65. Amanhã, no regresso ao trabalho ou no regresso às férias, aqui para os lados as temperaturas vão estar também oscilando entre os 70 e 75. Bonito, bonito os tempos aqui para o primeiro dia de verão. Temos aqui uma canção mais tarde, aquela canção que honra todo o tempo aqui no, na época do verão. E eu gosto do verão, daquela canção dos anos 80. Falando anos 80, falando dos anos 70, temos a nossa amiga ouvinte, a Fátima Caetano, que nos deu, que nos ligou aqui, no, aqui há três semanas, nas suas três preferidas dos anos 70 e, claro, 80. Senhora Vente, 860-397-2450. Diga-me das canções preferidas. Eu sei que tem dos anos 80 e 70. Pode também alinhar nas redes sociais, na nossa página. Há um pletado programa que é o título DJ Mário, mensagem privada e, claro, o dia aqui, Arsénio. 860-297-2450. A nossa amiga Fátima Caetano, aqui está o nosso bom dia. E obrigado, e aqui está a sua primeira preferida. Anos 80. Era Ana. Canção de verão.

simpatia. Fez furor. A nossa amiga Fátima Quietana, que a escolheu, José Cid. E teve início a Ana, canção do verão também dos anos 80. Sonha comigo. E vamos sonhar, o senhor ouvinte tem as três, porque esta preferência totalmente dos nossos amigos ouvintes. Entre em contato connosco aqui, 860, as linhas estão todas abertas, 860-297-2450. Na nossa página Facebook é o Ampleta do programa da WRTC. Mensagem privada, e pode também ir aí também deixar as canções dos anos 70 e 80 que ser ouvinte já há muito tempo não ouvi, ou mesmo que gosta, mesmo não tem que ser daquela idade, não é assim? Temos um melhor vasto auditório, não é isso? Temos, continuamos a ter. Olha, duas coisas. Vamos ter uma surpresa aqui ao telefone, daqui, sei lá, daqui a 20 minutos, 25 minutos, é por volta das 10h30. Eu estou-me a sorrir porque esses nossos amigos, bom, eu vou dizer quem, bom, eu não vou dizer quem é, vou dizer que amigos. Amigos estão agora ali em Graceland, a terra do Elvis Presley. Estão a fazer uma viagem, até Houston. Muitos já devem saber quem estou a falar, mas eu vou falar com eles, como tem corrido esta viagem. Eles têm mantido em touch aqui do programa, então, desde ontem. Mas vamos falar com eles a partir das 10h30, falar das peripécias desta viagem, porque estou a gostar das fotografias que eles me têm mandado, é algo diferente. Mas enfim, a partir das 10h30, sempre aqui surpresas no Ampletão, no Café RC Domingo. Também temos sempre connosco, e falando ali do South, mais propriamente nos arredores da Georgia, é o nosso amigo Manuel Alteiro. Quem não conhece, olha, ontem e estes fins de semana eu tenho pensado nele, porque ele era o homem do Must Folklore, das nossas comunidades e, claro, aqui do rancho folclórico do Clube Português. Mas vamos falar do nosso amigo Manuel Alteiro aqui mais tarde, certo? Vamos aqui antes de às 2h às 10, porque são duas canções do mesmo artista, aqui a partir das 10, mas antes, vamos, que já sabe, não só o dia do pai, mas hoje é o primeiro dia de verão. E gostamos sempre do verão. Ai, que festa de domingo! Ali para os lados da Flórida, Miami. Um abraço para vocês aí, hein?

0: está, gostamos tudo de verão. Quem gosta de verão também vem da Ponta Barca, é o nosso amigo Carlos Barreira. Gosta também muito do verão, não é assim, Carlos? Um abraço para ti e um bom dia. A partir das 10 temos algo de novo aqui, muito antes da poesia. Temos duas às 10. É duas canções do mesmo cantor, do mesmo grupo e, claro, também da mesma cantora. Se nós intitulamos duas às 10. E esta vez mesmo vem a calhar. Ele esteve aqui entre nós, celebrando o Dia de Portugal em New Jersey, e depois foi a Fall River também a celebrar o Dia de Portugal a cantar. É o nosso amigo Zé Malhoa. Posso lembrar dessas canções? Ai, o bailinho de verão.
1: Isso!
0: Isso mesmo! Café ao seu domingo.

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hoje é o teu dia. Hoje é o teu dia. Abrinhosa Pedro. Hoje é o teu dia. Uma canção mesmo a calhar. É o dia dos pais. Feliz dia do pai a todos. Hoje é o teu dia, como o Pedro está a cantar. Café ao seu domingo. Completado. 10 horas, 28 minutos, 15 segundos.

música do fundo que nos dá poesia aos domingos. A poetisa residente cá da casa nos vai dar dois poemas. Um a Santo António e o outro ao Dia do Pai. Poesia aos domingos. Um poema, dois poemas.

primeiro poema. Fantasma. Dia do Pai. Dani. Poema de Maria Lão, de Helena Sousa, Paizinho. Meia culpa. Paizinho. Com te adoro, Paizinho. Ó raiz da minha vida, como gosto de estar contigo. Dá-me uma infinita alegria. Lembro os beijos que me davas e dos teus grandes abraços. E de quando me ensinavas a atacar os meus safados. Jamais me esquecerei das histórias que me contaste de ti. Sempre vou-te precisar. Ai, de que maneira amaste. As lágrimas que enxugaste. E como protegias o amor que mostraste, tirava-me as agonias. Agora não sou criança, mas o desejo nato, tal como na minha infância, é ver-te sempre ao meu lado. Como te adoro, Paizinho, ó raiz da minha vida, como gosto de estar contigo. Dá-me infinita alegria. Hoje guardo na alma, onde nada te apagará. És a luz que nunca se acalma. Pai, interno em mim será. Maria Laudelina Sousa. E nos diz mais, dedicated to my father. Love and miss you, Dad. Feliz dia dos pais. Maria Laudelina Sousa.

último poema. Laudalina, que se titula Santo António. Poesia aos domingos. Ai, meu Santo António, ouvi dizer que tu me escutas. Então te peço com emoção, mesmo em noites bem ajudas, fica perto do meu coração. Tu que falas com Jesus, sorrindo, guarda meus passos, segura a minha mão. Me escutes mesmo quando estou dormindo, levando amor para o meu coração. Prometo ser bom, ajudar quem precisa, com a tua voz a me guiar, ter esperança, manter a brisa. Eu só sei se vou sempre te celebrar. Meu lindo Santo Amado, traz a paz com o teu jeitinho. Com o menino abençoado, dá-nos fé no coraçãozinho. Na rua, na escola, quem procura o bem, tu guias. Tua ajuda sempre rola com amor e alegrias. Mostra o mundo com tua luz, pois onde mora a fé e o bem, com teu exemplo que nos conduz, Santo António também vem. Ouço o teu nome, já me calmo, protege os sonhos que guardei. Teu olhar posa como um salmo, é o amor que desejei. Ai, se a vida às vezes me confunde, meu Santo António, meu conselheiro, é tua luz que me aprofunde, seja sempre meu companheiro, Santo António. Maria Laudalina Sousa. E assim foi, os poemas aqui aos domingos, que nossa poesia aos domingos. Voltando ao pai,

0: Pedro ia-nos cantar, mas não, não, não. O Pedro não nos vai contar esta canção. Bom, estamos à espera dos nossos amigos de ir aqui ao telefone, mas enquanto vamos ir ao bonito estado de Georgia. Nosso amigo Manuel Outeiro, o homem que respira folclore, isso mesmo, respira a todo momento o folclore. Manuel Outeiro, ele quer desejar a toda a sua família aqui para os lados, dos outros lados, claro, os seus amigos e amigas, um feliz dia de pai à maneira do nosso amigo Manuel Outeiro. E esta canção vai aqui para o nosso amigo Manel, que nos ofereceu aqui este CD. Eu digo do seu rancho, e é isso mesmo, do Clube Português de Hartford. Mais uma vez, um grande abraço ao nosso amigo Manuel Outeiro, desde a Georgia, e ele queria mandar a todos, mas a todos, um feliz dia de pai do nosso amigo que respira sempre, sempre, sempre o folclore. E aqui está do rancho folclórico, ele a cantar, penso, aqui está.
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2: Vamos.

estou dando foco, claro, aqui para os lados. Bom, digo aqui para os lados e dos outros lados também. Para os lados da George, o nosso amigo Manuel Loteiro. Um grande abraço. Olha, dou-me foco, claro, onde é que vamos? Ai, vamos um bonito fado. Ao vivo. Fernando Farinha. Evocação aos fadistas, um bom dia.

saudades? Já tem filhos? De que idades? Só um? A quem é que sai? Tem retratos, com certeza. Mas

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Sinto, nunca foi às Açores. Tony Melo nos canta, é um bocado. Portal. 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Do outro lado, o Alberto já se encontra por aqui. Vai levar música. Mais tarde eu tenho mais informações às comunidades. Nosso portal por volta das 11h30. Alberto, muita música. E antes de mais uma vez, obrigado por estar aqui em sintonia com o nosso café ao seu domingo. A nossa rubrica no regresso, se Deus quiser, claro, no próximo domingo, entre as 9 e as 11. Hoje é um dia especial, dia de pai. Happy Father's Day a todos, mas a todos pais, e um feliz dia do pai. Não vou deixar com esta canção do pai, o Alberto está por aqui. Unplated! O seu serviço ao seu fim de semana no capítulo da música portuguesa, da informação.

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0: bom dia, estás a ouvir?
1: Estou a escutar.
0: Ok, isso aqui é
1: bom. E tu também? Vou
0: pôr aqui mais um bocadinho, é isso mesmo. Bom dia para ti, Alberto, bom dia para os nossos amigos ouvintes.
1: É verdade.
0: Esta canção me faz, bom, era a canção original em inglês, claro, do Eric Clapton.
1: Uhum.
0: You Look Beautiful Tonight.
1: Exatamente.
0: Bonita, bonita.
1: Há muito tempo. Essa canção foi uma das grandes, grandes, há muitos anos.
0: Uhum. Mas, enfim. Uma canção para dançar, não é assim?
1: Claro, tem que ser.
0: Bom dia. Sim, sim, bom dia. Olha, temos aqui. Estava aqui um sério esta manhã, não podemos entrar em contato com eles, uhum. Mas se eles nos estão a ouvir, por favor, entre em contato connosco. Eles sabem quem eu estou a falar.
1: Uhum.
0: Vamos ter umas pequenas conversas com os nossos amigos que estão a caminho a Houston, claro, para ver a nossa seleção contra o Uzbequistão. Mas antes, não esquecendo, temos o Santo António.
1: Uhum.
0: Daqui a pouco temos uma procissão ali dos terrenos anexos à Igreja Nossa Senhora Fátima.
1: Uhum.
0: Depois, comes e bebes, penso que já estão abertos.
1: Ai, sim.
0: Até às 2 da tarde, buscar o seu frango, buscar a sua bifana, as suas sardinhas, tudo isto, eles vão estar por lá até por volta das 2 da tarde, não esquecendo, não é? Para os lados do Waterbury, uhum. Já tudo começou, bom, vai começar a partir do meio-dia, dos comes e bebes, não é assim? Vamos ter muitas diversões, alguns ranchos, penso que um rancho folclórico onde vai dançar em Waterbury, claro, para hoje, e mais tarde a nossa amiga Ana Karina Show, ali do Fall River, animar o São João nos terrenos anexos à Igreja Nossa Senhora Fátima. Há duas notícias aqui referentes às nossas comunidades, a Casa do Benfica. Se ainda não tem um lugar para assistir o jogo e quer assistir um bonito grande almoço e não tem que ser benfiquista, hein? Não tem que ser benfiquista. Na terça-feira, a partir de 1 hora da tarde, claro, e pode assistir aí Portugal, o nosso Portugal, não é assim, para a Copa Mundial,
1: é,
0: mas o espaço é limitado. Por favor, entre em contato o mais breve possível com o nosso amigo Chico Melo, ou ainda o Arlindo Seguro, presidente desta Casa de Benfica. Não esquecendo, uhum. Um jogo especial, claro, para Portugal, temos que ganhar, essa é a primeira coisa, mas a Casa do Benfica tem um prato especial também para esse dia, tudo reservado, por favor, entre em contato com a Casa do Benfica na próxima terça-feira. Do Clube Português, a Isabel do Clube Português Hartford,
1: uhum.
0: Nos diz que está totalmente esgotado. Para assistir ao jogo, tem um buffet do Aldeia Restaurante, mas no Clube Português de Hartford está totalmente esgotado. Aqui para os lados, Ludlow nos informou também do Grêmio que nada está ainda esgotado. Tem o Excel também cá fora, rente ao estádio, um buffet ali para os lados também de Chicapim, vão estar abertos.
1: Uhum.
0: Para o Orbeir também não há, não há por agora também a lotação esgotada, mas por favor entre em contato com o clube. E claro, para todos os clubes em Rural, Mass, Nova York, vão estar bem aterrafados, claro.
1: Olha, sim.
0: Bom, eu pensava que era.
1: Não. Mas olha, está ali,
0: está
1: ali naquele fone, exatamente.
0: Yeah. Põe aqui.
1: Sim, sim. Oh, ok. Yeah. Ok.
2: Aqui fala o Henrique Barreiro e o Rui Monteiro. Falar com o Sam.
0: Bom dia para vocês.
1: Bom dia.
0: Vocês já estão no ar? Quem é que eu estou a falar?
2: Ah, neste momento está a falar com o Rui e o Henrique está aqui ao meu lado. Estamos juntos.
0: Olha, é interessante, Rui. Eu estava aqui a pensar. Mas eu estou a ficar velhinho, não me escapa muita coisa, mas tu lembras-te a última vez que vocês entraram em contato também connosco, foi para a Copa Mundial, penso que não foi? Foi também
2: no
0: país, lembras-te?
2: Foi há 2 anos na Alemanha, acho
0: que foi. Na Alemanha, isso mesmo, foi para a Europa. Eu que estava a pensar, aqui nas últimas horas, porque ele anda para aí, e o nosso amigo Monteiro e o nosso amigo Barreira também entraram em contato connosco aqui há um ano ou dois, mas não punha um lugar onde é que vocês tinham, tinham estado e tinham entrado falado connosco, é assim?
2: Nós somos os repórteres ao vivo, diretamente
0: do programa ao vivo. Isso mesmo. Olha, antes mais um bom dia para vocês, Eric, e claro, o filho do Eric. Eu penso que tu também, tu tens aí o teu filho, ou não?
2: Não, o meu filho foi ao primeiro jogo, mais o meu cunhado e o sobrinho, mas agora está aqui a... dois amigos que jogam a bola no clube português.
0: Okay.
2: O Jorge, que é boliviano, uh-huh. E temos aqui um grande americano também connosco, Jeff.
0: Ele não é sportinguista, é?
2: Eles são adeptos de futebol, são jogadores. E antes de mais nada, também queria desejar um feliz dia dos pais para todos os ouvintes. E para vocês também.
0: Bom, no resumo desta história, vocês estão a fazer viagem, os nossos amigos ouvintes, se não sabem, eles estão a fazer viagem de carro. Vocês, quando é que começaram esta viagem já?
2: Começamos na sexta-feira de manhã, pela volta das 8 horas.
0: Ok.
2: E já vão mais de 1.500 milhas de carro. Umas poucas paragens. A primeira paragem foi logo ali em Newark, no Ferry Street. Temos que carregar isto. Temos aqui 4 grados de cerveja, sagres, superbox. Temos aqui um bacalhau, chouriços, atum. Opa, nós vamos bem preparados. Vamos tratar da equipa. Quer dizer, se calhar já íamos falar mais tarde, mas não jogar muito bem, porque estão a comer comida americana. Nós temos que dar aqui uma comida portuguesa para lhe dar mais força, mais nica.
0: Bom, nas minhas mensagens privadas, o Eric tem tirado algumas fotografias que não posso comentar, não é assim? Mas o Eric anda em cima do acontecimento sempre. Olha, vocês agora, a minha pergunta, estão quase a chegar ou ainda quando é que falta?
2: Estamos a pelo menos 3 horas de Houston.
0: Oh, ok, estou bem perto, ok. E o Eric mandou uma fotografia que vocês estavam no Graceland, e isso foi hoje ou ontem? Do Elvis Presley?
2: Foi ontem. Quer dizer, primeira, depois de Newark, paramos em Filadélfia, fomos ver vimos o jogo do Brasil com o Haiti também, sim. E depois conduzimos toda a noite, uns estavam cansados, estivemos a trocar. Paramos também em Nashville, ouvir um bocadinho de música.
0: Olha,
2: música
0: eu ouvi a fotografia.
2: E depois fomos levar uma dúzia de papos secos ao Sr. Elvis Presley. Estamos lá no portão, lá penduradas. Obrigado à Isabel e ao Tony da Abrantes, que nos ofereceram os papos secos.
0: Ele nem precisava, o Elvis, penso, quando faleceu. Rui Monteiro, sempre obrigado de estares aqui connosco. Eric Barreira, o nosso, é o que ele chama a todos aqui, os gangsters aqui de Hartford.
2: The gangsters of love.
0: É isso mesmo, mas é interessante, e muitos ouvintes, se não sabem, o Rui Monteiro, do seu pai Armindo, onde está a ouvir, um grande abraço, sportingista Alberto Raça,
1: e o Eric Barreira,
0: mas são amigos já há largos anos, e isso é interessante, os dois sempre em viagens. Rui, eu penso que vamos ver o Eric na televisão outra vez, o que é que pensas?
2: Isso era mais garantido. Nós começamos como adeptos normais, mas aqui o Henrique é um super adepto e levou-me a pintar a cara e em vez de me sentar no meu lugar, não, anda para aqui, vamos para a frente, que é para fazer barulho e para estarmos na televisão e antes de mais nada para puxar para a nossa equipe. É o que nós estamos lá para fazer, é apoiar e incentivá-los a jogar o melhor e a marcar os golitos.
0: Isso mesmo.
2: Temos aqui umas surpresas que a gente vamos fazer lá no estádio, mas vamos guardá-las até ao dia do jogo.
0: Ok. Olha, Eu sei que o tempo é escasso aqui para nós também e vão continuar a tua viagem. Só duas perguntas a vocês, e eu sei que vocês estão na estrada desde sexta-feira, mas têm visto alguns jogos. O que é que te está a surpreender e que está a fazer desilusão, a surpreender e a desilusão para ti, com o Rui, nestes jogos?
2: A desilusão, antes de mais nada, foi o jogo Portugal. Esperávamos mais gols e uma vitória por alguns 3 gols. A equipa passou muito tempo a passar de um lado para o outro em vez do ataque. Portugal, especialmente a ganhar 1-0, tem que ir à procura do segundo e matar o jogo. Mas essas vitórias vêm, temos muitas vitórias por a frente. Acho que ainda faltam 7 vitórias, por essas contas que eu faço, vamos ter mais 7 vitórias, equipa à frente. A Espanha também foi um bocadinho de desilusão, mas foi por o mérito do Cabo Verde. O Cabo Verde fez um excelente jogo, espetacular mesmo. Mais de coisas boas têm sido os adeptos a vibrarem o futebol e a unirem-se e tudo, Unidos, tudo unido, tudo alegre, e tem sido mesmo espetacular dentro e fora dos estádios. Tem sido mesmo espetacular.
0: E mesmo aqui na América, Rui, aqui nos Estados Unidos estão a ficar loucos, mesmo na comunicação social só falam disso, ESPN, Fox, tudo, e ainda há pouco ninguém falava do soccer, agora todos são especialistas, é interessante, mas enfim, olha, o jogo, a gente vamos embora daqui, o jogo, em minha opinião, que melhor já vi foi ontem, a Alemanha contra a Costa do Marfim, grande jogo.
1: Foi um grande jogo.
0: Costa do Marfim, Alberto. Gostei muito. Mas a Alemanha é a Alemanha, não é assim, Rui? Olha, Rui, vamos ter, penso que o meu prognóstico vai ser 3-1 de Portugal, e depois vocês não vão ir até Miami, vão?
2: Vamos, nós vamos os dois.
0: Aí é que está um perigo para o Eric Barreira e Miami.
2: Posso dizer, que rei de pergunta é essa? Claro que vamos estar lá. Não de carro desta vez.
0: Eu estava a dizer que é um perigo para o Eric Barreira ir a Miami. Esse gajo é um perigo aí, mas enfim.
2: Ei, Sam, goes in Miami, stays in Miami.
0: Ai, meu Deus. Olha, há muitos papos secos aí em Miami, a Rui.
1: Yeah.
0: Eric, muitos papos secos.
2: Ouvi dizer que sim. São orgânicos, são feitos de farinha e água só.
0: Agora estou a ver. Ah, Eric. Rui, todos. Aí, na tua viagem, o teu filho, Aiden, o nosso amigo da Bolívia.
2: O Aiden é um estudante, ele está a aprender o que a gente já aprendeu há muito tempo.
0: Vai ser um perigo. Eu tenho que falar com o Isabel quando ele chegar a casa.
2: Ele porta-se bem. Ele disse a ele para não dizer nada à mamá quando voltar.
0: Olha, Rui, Eric, a todos vocês, o tempo aqui temos que ir embora. Um grande abraço para vocês, sempre, mas sempre de coração, o nosso obrigado, porque muitos, olhem, foi interessante que alguns ouvintes nos contataram quando eu estava a anunciar aqui por volta das 10. Eu não liei nenhum, mas e tive aqui, isto é verdade, 4 ou 5 ouvintes que me telefonaram. E logo descobriram que eram vocês. Que ótimo foi, isso é interessante. Obrigado, olha, mais uma vez, obrigado, Rui. E capaz, olha, muito provável, porque não, no próximo fim de semana vamos falar com os assuntos em Bahia.
2: Fazemos uma direta no sábado ou no domingo.
0: Certo. Okay.
1: Por a viagem, hã?
0: E uma boa viagem, hã?
2: Porto a Portugal.
1: Viva Portugal.
2: Obrigado, Porto. Yeah. Obrigado a vocês, força WRTC, força Portugal, vamos à vitória.
1: Obrigado, Eric.
0: Obrigado, Rui Monteiro. Obrigado para vocês.
2: Exato. Grande abraço. Adeus. Até para a semana.
0: Isso mesmo.
2: Thank you. Tchau.
0: Ok, e aqui está os nossos amigos Eric e o nosso amigo Rui Monteiro ao telefone, claro. com os outros no carro. É interessante, eles fazem essas
1: olha,
0: viagens.
1: Mas é muito interessante porque Portugal carro. É muito curta, mas é muito longo, não é verdade?
0: Fazer esta viagem, começaram na sexta-feira à noite, sim, como disse, até Texas. E se os nossos ouvintes que não estão aqui para estes lados, que não sabem, é uma viagem longa,
1: longa
0: até Texas, até mais provavelmente à cidade
1: longa,
0: de Houston.
1: Isso é muito lindo, mas para fazerem essa viagem devem gostar muito disso, mas com muita coragem, e fizeram muito bem.
0: É o que eles fazem. E vamos ver o jogo na televisão, muito provável que eles vão, porque o Eric Barreira anda sempre nas... As câmaras o caçam sempre. As câmaras caçam sempre com os seus chapéus enrolantes, tudo isto e mais. Olha, vamos isso. Agora saudar.
1: Sim.
0: Agora vamos aos Açores. E penso que tens uma música, alguma música que vai ser para o nosso amigo Joe Rainha. Desculpa lá, Joe, que não entramos em contato contigo mais tarde. Mas enfim, Joe, um grande abraço para ti. Penso que tu estás no meu torrão natal, se não estou em erro. Penso que tu estás no meu torrão natal. E se te lembrares, passa para as minhas localidades mais importantes da minha ilha. Digo. É o meu asas, claro, no meu aeroporto, bebe aí uma bica e depois vai aquele tempo de infância do meu São Lourenço. Bom,
1: olha, eu estava a mandar uma canção de dor rotação, mas tens outra
0: okay.
1: coisa? Pode ser?
0: Pode ser. Joe Rainha,
1: vamos
0: um grande abraço para vocês também, aos teus amigos, familiares e todos na querida ilha de Santa Maria, os cigarros marienses. Um abraço para todos vocês, Joe.
1: E boa viagem, a dezembro.
0: Certo.

Ora, muito bem, encerramos o nosso programa de hoje com esta canção, que foi muito gira, e também com os amigos a falarem connosco, que é muito, muito agradável quando estamos esses amigos de longa distância estão aqui a falar connosco. Foi um prazer estar na vossa companhia, aqui vos deixo os meus até hoje, e amanhã, e dois a oito dias, cá estarei, e eu também, dois a oito dias, claro, irei. Bye, bye.